0: Jussara Silveira, você diz que amar é crime. Paulinho da Viola, escapulindo.
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0: Mike Marshall con Andy Nerell, Un Chourinho em Aldeia.
1: Tranquilo. Joinha. Joia. Um momento.